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0: Bom dia, são 7 horas e 1 minuto. Não te atrases, tenha uma ótima viagem, tenha uma boa terça-feira. Sou a Diana Neto, contigo até ao meio-dia.
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0: Começamos com a companhia de Lala Young, que chama-se Messi. Vais ouvir também o Dave, a Thames e muitos mais. E daqui a pouco temos os primeiros updates do dia quanto a temperaturas máximas. Bora!

Rain Dance a tocar na Rádio Sudoeste. Passam agora praticamente 10 minutinhos das 7. Não te atrases. Vamos lá. Quanto a temperaturas máximas, começamos pela cidade de Lisboa. A máxima prevista para hoje é de 32 graus. Hoje, a contar com um dia com muito sol. Um dia incrível pela cidade de Lisboa. Quanto à cidade do Porto, temos 31 graus de máxima. Hoje, um dia com o céu pouco nublado ou também praticamente limpo. Aproveita com a tua rádio.

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Dos vizinhos, chama-se Casar é para Esquecer, a tocar aqui na Rádio Sudoeste. Vamos lá aos habituais updates quanto a temperaturas máximas. Começamos pela cidade de Lisboa. A máxima prevista para hoje é de 32 graus, um dia com muito calor e muito sol pela capital. Quanto à cidade do Porto, a temperatura máxima prevista para esta terça é de 31 e hoje contamos com um dia com o céu pouco nublado, ou mesmo praticamente limpo. Aproveita muito umas ótimas férias com a boleia da Rádio Sudoeste.

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Acabaste de ouvir o ATB Utopic e o A7S a tocar aqui na Rádio Sudoeste. Tenha uma ótima terça. Aproveita muito, muito este dia de verão. Ah, pois. E por falar em verão, só termina no dia 24 de setembro a residência de verão aqui do UGEL, ou do UGEL, como preferires, no melhor clube do mundo, o Ibiza. Todas as quintas-feiras toca por lá pela sua residência Make the Girls Dance. Esta chama-se Jamaican. Tell me.

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0: Japa, MC Jacaré, MC Menokai e MC Ryan a fechar uma sequência de música da boa na Rádio Sudoeste. Tenha uma ótima viagem, ainda é cedinho, ainda está tudo minimamente tranquilo quanto ao trânsito. Aproveita desse lado, mas também aproveito para desejar uma ótima viagem a todos aqueles que vão de férias. Malta, devagarinho se vai ao longe. Há que parar algumas vezes pelo caminho para esticar as perninhas, beber um café, não deixar que a sonolência, não é, a monotonia da viagem estraga as férias, nada disso. Que seja tudo tranquilo, aproveita muito. E também com a banda sonora da Rádio Sudoeste, já daqui a nada com ele, com o Teddy Swim.
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4 horas e 1 minuto. Tenha uma ótima viagem, tenha uma boa terça-feira. A primeira é da Ariana Grande. Vais ouvir o Pedro Sampaio, os BTS e muitos mais por cá. 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

Demos assim um saltinho até à cidade do Panamá. Acabaste de ouvir o Bodzá nesta Echa para mim, a tocar em 100.8 e 102.7. Já sabes que eu sou a Diana Neto, contigo em direto à cidade do Porto. E por cá ficamos, porque tenho uma sugestão para partilhar contigo. Vais poder visitar Serralves com horários alargados. Já te conto mais daqui a pouco. Agora, claro, temos os habituais updates quanto a temperaturas máximas. Começamos pela cidade de Lisboa. A máxima prevista para hoje é de 32 graus, um dia com muito sol, um dia de verão incrível pela capital. Pela cidade do Porto, 31 graus de máxima e hoje contamos com um dia com o céu pouco nublado ou mesmo praticamente limpo. Aproveita, tenha uma ótima terça-feira.

0: É humanamente impossível resistir à vibe do Scalema. Acabaste de ouvir Chuva de Amor a tocar em 108 e 102.7. Tenha uma ótima viagem, tenha uma boa terça-feira. Temos boas notícias porque já começou a 4ª edição do Serralves em Luz, entre exposições, preços especiais e um espetáculo de luzes. Há vários motivos para passares por Serralves este verão. Já começou e transforma o parque à noite num percurso de cerca de 2 km com 20 instalações multimédia inéditas. Este ano o tema é Light versus Darkness, com luz, som e efeitos visuais a criar diferentes ambientes. O espetáculo decorre de quarta a domingo e os bilhetes custam desde 11 euros. Durante o dia também há novidades no museu, com exposições de Jenny Holzer e também Alice Neal, que apresentam pela primeira vez os seus trabalhos em Portugal. E há ainda mais oportunidades para poupares. Até o dia 30 de setembro, os bilhetes fim de tarde permitem visitar o museu, o parque e outros espaços de Serralves a partir das 5 da tarde com preços especiais. Portanto, olha, fica a dica: se nunca foste a Serralves, se estás aqui pelo norte, pelo Porto, vale muito, muito, muito a experiência. Já arrancou a 4ª edição do Serralves em Luz. Daqui a pouco arranca mais uma sequência de música da boa. Não te atrases, seguimos juntos até ao meio-dia.
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Acabaste de ouvir o Rehab, o Mufasa e o Hype Man nesta Believe Shooting Stars, esta que contém o sample de Shooting Stars dos Bag Raiders. A música é de 2009. Seguimos juntos. Daqui a pouco temos novidades com a nossa Elsa Casimir, também updates quanto a temperaturas máximas, mas primeiro é com ele, com o Félix Yain.

Além de super querido, é também super talentoso. Acabaste de ouvir o Archie a tocar aqui na Rádio Sudoeste. Só o volume agora para o The Weeknd e, ao que parece, está confirmado. É mesmo The Weeknd. Ele que, se bem te lembras, há uns tempos quis transformar o seu projeto e usar o nome Abel, o seu nome próprio, mas acho que não foi fácil. Não colou e, por isso, olha, no último concerto, o The Weeknd confessou que não, vai ser

0: Acabaste de ouvir pela Rádio Sudoeste Take My Breath do The Weeknd e vais ouvir agora a nossa Elsa Casimir com novidades para esta terça-feira. Alô, bom dia.
1: Alô, Ariana Grande recebeu Cintia Erivo no concerto que deu na O2 Arena em Londres. O espetáculo faz parte da residência que a artista norte-americana montou na cidade inglesa e com a qual vai terminar a digressão Eternal Sunshine no dia 1 de setembro. Ariana e Cintia Erivo cantaram For Good, dueto que interpretam no filme Wicked for Good de 2025. A dupla também cantou medley com as canções Get Happy e Happy Days Are Here Again. O single Love Sensation de Madonna com Kylie Minogue está na 8ª posição do UK Official Singles Chart. A parceria marca o 65º Top 10 da Rainha da Pop e confere-lhe também o título da mulher com mais músicas no Top 10 inglês. Confessions 2, de onde saiu Love Sensation, também coloca Madonna na história do top dos álbuns mais vendidos no Reino Unido. É a primeira artista norte-americana a ter um disco em primeiro lugar nesta tabela em 5 décadas diferentes, feito igualmente alcançado pela colega australiana Kylie Minogue.
0: Obrigada, Elsa. Vamos lá também aos habituais updates quanto a temperaturas máximas e temos boas notícias. Começamos pela cidade de Lisboa. A máxima prevista para hoje é de 32 graus. Hoje a contar com um dia com muito sol, um dia de verão incrível pela capital, também pela cidade do Porto. A máxima prevista para hoje é de 31 graus e temos um dia com o céu pouco nublado ou mesmo praticamente limpo. Aproveita, sobe o volume, seguimos juntos.

Deb, é música do novo álbum da Olivia Rodrigo que acabaste de ouvir por cá pela Rádio Sudoeste. Não sei se já estás a par das novidades, mas a Olivia Rodrigo, a própria, vai lançar o seu próprio festival. Já te conto mais daqui a pouco, agora é com as Ketsai e esta Gabriela. Canta à vontade, boa viagem, boa terça-feira.

0: Tears com Risk It All a tocar aqui na Rádio Sudoeste 108 e 102.7. Tenha uma ótima viagem. Ora, quem sabe se não tens uma viagem marcada para a Califórnia. Que inveja boa. Se for no final do mês, podes dar um saltinho até ao Festival da Olivia Rodrigo. A própria criou um festival onde não é preciso escolher entre concertos. Chama-se Daisy Chain Fields. Estreia no dia 29 de agosto na Califórnia com uma ideia muito simples. Ninguém vai ter de perder um concerto. A Olivia Rodrigo criou este festival com 14 atuações, todas sem horários sobrepostos, ou seja, o público poderá assistir a todos os concertos sem ter de correr de um palco para o outro. A programação é exclusivamente feminina e inclui nomes como Chappell Roan, Doechii, Garbage ou até Mitski. Os lucros revertem para organizações de defesa dos direitos das mulheres. O festival termina com o concerto de Olivia Rodrigo, que terá como convidadas especiais Stevie Nicks, a Karen O e até a Sarah McLachlan. Ellen. Uma solução muito simples para um dos maiores dramas dos festivais, não é? Querer ver um ou mais artistas e estarem a tocar ao mesmo tempo. Seguimos juntos e sempre com as tuas músicas favoritas aqui na Rádio Sudoeste.
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0: Bom dia, são 9 da manhã. Não te atrases, tenho uma boa terça. A primeira é do DJ Duarte e do DJ Orbital.
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vez em quando, lá de longe a longe, ele vai partilhando uns stories no Instagram a dar conta que está a produzir e nós gostamos. Acabaste de ouvir o Lil Nas X nesta That's What I Want a tocar aqui na Rádio Sudoeste. Vamos lá aos habituais updates quanto a temperaturas máximas. Começamos pela cidade de Lisboa. A máxima prevista para hoje é de 32 graus. Um dia com muito calor, muito sol pela capital. Também um ótimo dia de verão pela cidade do Porto. A máxima prevista é de 31 graus e temos um dia com o céu pouco nublado ou mesmo praticamente limpo. Não te atrases?

direto desde Lisboa, damos um saltinho a Roma, nada mal, com o Damiano David. Acabaste de ouvir Next Summer aqui na Rádio Sudoeste. Aproveitando a dica, se tens alguma viagem planeada, mas ainda tens algum receio de andar de avião, nada temas, é normal. Eu vou partilhar contigo algumas dicas de alguns especialistas para tornar o teu voo um bocadinho mais tranquilo. Fica desse lado, só vou volume primeiro para a Ray e logo depois para os vizinhos.

ritmo, continuas no sítio certo com a boleia da Rádio Sudoeste. Acabaste de ouvir Os Vizinhos e vais ouvir agora uma série de dicas para que o teu voo seja mais pacífico, tranquilo. Estamos em mês de férias, são muitas as pessoas que têm viagens marcadas e mesmo quem já viajou dezenas de vezes pode sentir assim uma ansiedade a bordo. Por isso mesmo, estas são algumas estratégias que podem ajudar a controlar o medo antes e durante o voo. Primeiro deves vá estar familiarizado com os sons, com os movimentos e as sensações normais de um avião para evitar sustos, porque é normal algumas coisas acontecerem, barulhos, e não quer dizer que está nada errado. Também não deves lutar contra a turbulência. Pensa que o avião é um mirtilo dentro de uma gelatina. Verdade, acompanha-me. Quando a gelatina mexe, o mirtilo acompanha o movimento, mas o mirtilo não cai, portanto, tudo tranquilo. Também deves tentar controlar a respiração, inspirar devagarinho, expirar completamente para ajudar a reduzir o ritmo cardíaco e acalmar o corpo. Também deves tentar enganar o teu cérebro, porque nós temos esse controlo. Contrair e relaxar os músculos pode ajudar a recuperar a sensação de controlo durante um momento de ansiedade. E também, olha, experimentar o método 5-4-3-2-1. Identifica 5 coisas que vês, 4 em que podes tocar, 3 que ouves, 2 que cheiras e 1 que podes provar. Vá, esta técnica ajuda a trazer a atenção para aquilo que está a acontecer e não ficas tão concentrado, vá, no voo e em todas as possibilidades.

0: responsabilidades e mais algumas. Não, começas a pensar neste tipo de coisas e vais ver que vais ter um voo, uma viagem muito mais tranquilo. Se o medo for intenso ou limitar as tuas viagens, vá, pede sempre ajuda a um hospedeiro de bordo, alguém que esteja a acompanhar-te, mas vá, pensa sempre no destino e em coisas boas que vais viver e que vai acontecer. Aproveita muito, muito estas férias, este verão 2026 e sempre também com a boleia da tua rádio. 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

Esta foi uma das músicas mais ouvidas no primeiro semestre em Portugal. Jet Ski, Pedro Sampaio e MC Melody a tocar na Rádio Sudoeste. Nem de propósito, vais ouvir outra das collabs mais bem-sucedidas do ano 2025, Lady Gaga e Bruno Mars com Die With A Smile.

0: acabaste de ouvir os Atoi e os Vizinhos a tocar na Rádio Sudoeste. Ora, eles não saem. Ela acaba de chegar. Só o volume para a Elsa Casimir com mais novidades para esta terça-feira. Alô, bom dia.
1: Alô, a Academia dos Grammys pode voltar atrás na criação da categoria de melhor performance de música asiática após a recusa dos BTS em participar ao não submeter o álbum Arirang aos prémios norte-americanos. A banda de K-pop manifestou o seu desagrado pela categorização de músicas por regiões ou idiomas, e agora o CEO da Academia, Harvey Mason Jr., revelou que o assunto está a ser revisto. A nova categoria será válida para os Grammys 2027, mas ainda há tempo para mudar tudo, porque a primeira votação só arranca a 12 de outubro. Karol G surpreendeu o público na segunda noite da digressão, viajando por El Mundo Tropitour. A artista colombiana recebeu no SoFi Stadium em Los Angeles Bruno Mars. O momento marcou a primeira apresentação ao vivo de Still, colaboração lançada no álbum No Me Arrepiento de Sentir Tanto. A performance vai fazer parte do videoclipe oficial da música e foi gravada sob o olhar de milhares de fãs. Além do dueto surpresa, Karol G e Bruno Mars interpretaram Risk It All, que faz parte do disco The Romantic do cantor norte-americano.
0: Obrigada, Elsa. Vamos lá também aos habituais updates quanto a temperaturas máximas. Começamos pela cidade de Lisboa. A máxima prevista para hoje é de 32 graus. Espera-se pela capital um incrível dia de verão, com muito sol, muito calor. Também pela cidade do Porto, a máxima prevista para hoje é de 31 graus. Temos um dia com o céu pouco nublado ou praticamente limpo. 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

Weekend, chama-se Dancing in the Flames, a tocar em 108.7 e rádio sudoeste.pt. Tenha uma ótima terça-feira, a hora vai ficar bem melhor agora, até porque esta foi uma das músicas mais pedidas no WhatsApp da Rádio Sudoeste. Foram muitas as meninas e os meninos que enviaram mensagem: ai, ao Sudoeste, vocês têm que tocar esta música, é a nova das Cat's Eye, chama-se Animal, sobe o volume e aproveita com a tua rádio.

0: Topo e MC Livinho com Na Imaginação a tocar na Rádio Sudoeste. Não te atrases, tenha uma boa viagem, ou melhor ainda, boas férias. Aproveita muito esta segunda quinzena de agosto, que algo parece promete, pelo menos quanto a temperaturas máximas. Mais sorte para quem está de regresso. Eu sei que custa um bocadinho, não é? Custa um bocadinho voltar a lidar com aquela depressão pós-férias. Por isso, olha, estamos cá para ajudar. 969530396 é o número do WhatsApp da Rádio Sudoeste. Estás mais do que à vontade, vontadinha. Ai, para desabafar, para partilhar. Daqui a pouco vais ouvir Baby Rex, vais ouvir Chico Datini e muitos mais. Não te atrases e sobe o volume, sempre em direto da cidade do Porto.
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0: 10:01. E a primeira é da Olivia Rodrigo, chama-se Stupid Song. Ainda vais ouvir Rosalía, Plutónio, Loner Johnny e muitos mais. Boa viagem, bom trabalho em caso disso.
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0: Nesse sentido, é do Belé tocar na Rádio Sudoeste, ou se preferires, do Brandon de Jesus López Orozco. Vá, se calhar Belé é mais fácil. Ele que é colombiano, não sei se sabias. E não tarde, está aí de parabéns. Chega aos 24 anos no dia 30 de setembro. Daqui a pouco chegam à tua rádio 10 músicas seguidas. Não te atrases, tenha uma ótima viagem, bom trabalho em caso disso. Vais ouvir Benson Boone e muitos mais. Bora!
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0: Boa sorte desse lado pelo trânsito, boa sorte para encontrar lugar para estacionar. Estou particularmente solidária com todos aqueles que regressaram de férias. Boa sorte.
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0: Eu ia dizer que sei o que isso é, mas já não vou de férias há tanto tempo que eu já não sei. Mas a minha vez há de chegar. Esta chama-se Eu Vou na Sua Casa. Canta à vontade.

Continuamos em modo 10 músicas seguidas. Acabaste de ouvir a Olivia Dean com esta solicito, Fall in Love. Ainda vais ouvir Richie Campbell, Bruno Mars e muitos mais. E daqui a pouco, no final destas 10 seguidas, vais ficar a par do que se comenta na internet. Alguns rumores sobre o GTA 6. Já te conto tudo, fica por aí.

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0: Mr. Know-it-all a tocar na Rádio Sul do Oeste é do Mr. Teddy Swims a fechar uma sequência de 10 músicas seguidas. Temos novidades. Alguns rumores apontam agora para que a apresentação do GTA 6 seja dividida em 3 episódios com cerca de 65 minutos de imagens e novidades sobre o jogo. A Netflix Portugal terá deixado escapar, por engano, uma página onde eram mencionados 3 episódios de uma apresentação dedicada ao GTA 6, marcada para o dia 27 de agosto. Segundo esta alegada fuga de informação, os episódios teriam cerca de 23, 24 e 18 minutos, respectivamente. A informação surgiu no Reddit, mas a publicação acabou por ser apagada e não há uma confirmação oficial da Netflix nem da Rockstar Games. Se o rumor se confirmar, os fãs vão ter direito a um verdadeiro mergulho no jogo, com detalhes sobre a história, sobre as personagens, o mundo aberto e outras novidades. Por enquanto, resta de facto esperar para o dia 27 de agosto, é a data oficial, e vamos lá ver se temos direito a 3 episódios de introdução do novo GTA 6, finalmente! Não te atrases, aproveita a boleia da tua rádio para onde quer que vás, onde quer que estejas.
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0: Bom dia, são agora 11 da manhã. Tenha uma ótima terça, boa semana com a boleia da tua rádio. A primeira é da Dua Lipa, chama-se Houdini.
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1: São eles quem o diz. Casar é para esquecer. É dos Vizinhos a tocar na Rádio Sudoeste. Já a Disney disse-nos coisas boas. Está a preparar uma avalanche de filmes a caminho durante a D23. Foram reveladas várias novidades para os próximos anos. Frozen 3 chega em 2027 com a Anna e o Kristoff a prepararem o seu casamento. Também vem aí os Incredibles 3, o Coco 2 e o novo Lilo e Stitch. E atenção também ao live action dos Entrelaçados com a Rapunzel, que estreia em 2028. Do lado da Marvel, há o novo X-Men, enquanto Star Wars prepara Starfighter com o Ryan Gosling. E ainda temos A Idade do Gelo, a Bluey, os Simpsons e até Zootopia de regresso nos próximos anos. Até 2029 não nos vão faltar oportunidades para recuperar estes clássicos e ver filmes novos. Vai ser incrível. Daqui a pouco temos 10 músicas seguidas na tua rádio. Não te atrases, tenha uma ótima terça-feira.
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1: Bora, sobe o volume, vais ouvir o Joe, Justin Bieber, Olivia Dean e muitos mais. Na verdade, já sabes, são 10 músicas seguidas que começam agora na tua rádio. Boa viagem.
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não desesperes, eu sei, mas está quase, quase a chegar a tua pausa de almoço. Passa num instantinho e se subires o volume, a música ajuda a distrair um bocadinho. Começamos com Show Me Love, do East MC. Ainda vais ouvir o Félix Yen, Olivia Rodrigo e muitos mais. Butter.

0: fechar uma sequência de 10 músicas seguidas em modo Girl Power. Acabaste de ouvir a Sketsai e esta Gabriela. A Sketsai, que já agora tem música nova. Na verdade, um novo EP chama-se Wild e já está disponível pelas plataformas digitais. Daqui a pouco, 100% disponível para ti e para te fazer companhia, a nossa Francisca Solnado, a partir do meio-dia. E mais logo, já sabes, é com ela, com a Margarida Pressler. Quer isso dizer, olha, passou bem rapidinho esta manhã de terça. Quanto a mim, Diana Neto, amanhã há mais, a partir das 7. Aproveita muito o dia de hoje, o calor que se faz sentir por Lisboa e pelo Porto. E um grande beijinho. Muitos, até amanhã.
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1: Neste momento não é possível estabelecer a sua chamada. Por favor, tente mais tarde. Obrigada.

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0: Alô?
1: Neste momento não é possível
0: reconhecer
1: a sua chamada.
0: Alô?
1: Por favor, tente mais tarde.
0: Alô?
1: Obrigada.
0: Alô? 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

0: The Fade of Ophelia nesse Sudoeste. E a verdade é que faz hoje 12 anos que Taylor Swift lançou talvez das músicas mais conhecidas, Shake It Off. Eu tenho a certeza que sabes qual é. No videoclipe, a Taylor Swift dança imensos estilos de dança e o suposto era mostrar que não pertencia a nenhum grupo. Já a seguir vão ser 10 músicas seguidas, por isso não saias daí.
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0: Vem aí uma boa dose de música seguida e traz os teus artistas favoritos, João Alejandro, Damian David e muitos mais. Antes disso, montagem câmara lenta.
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Where is my husband, a Ryan, a Sudoeste. Boa terça-feira, eu sou a Francisca Solnado. Estou deste lado a fazer-te companhia nesta hora de almoço e pela tarde adentro até às 5 da tarde. E eu não quero que te falte nada, por isso Billie Eilish, Birds of a Feather, ouve só, Costas.

0: O Alejandro, para terminar as 10 músicas seguidas na Sudoeste. E hoje de manhã eu estava a dar uma voltinha nas minhas redes sociais quando vi umas fotografias e eu acho que nem queria acreditar, porque a Zendaya e o Tom Holland estão por Lisboa, estão por cá, e aparentemente foram vistos ontem num café no Chiado. Aliás, foi num café onde Rosalía já tinha passado quando veio a Lisboa, e eles estão acompanhados por um segurança. Mas isso não é impedimento, não custa tentar, por isso toca andar por Lisboa para ver se os encontras. E depois, claro, que nós queremos ver as fotografias. As Cat Side já a seguir com música nova, Animal.
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0: tem visão e acaba aceitando o homem que tem televisão. Acaba assistindo a visão na televisão. 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

Olá, é uma. Tem bom almoço, eu sou a Francisca Solnado. Começamos muito bem com Chapel Rowan, Good Luck Baby.

0: Vícios, e no fundo o Chico da Tina é um verdadeiro vício, porque é impossível parar de ouvir. Ele lançou música nova chamada Pega ou Larga e neste momento já está no top 1 do Spotify. E eu sei que ainda vamos a meio do verão, mas eu penso que esta é a música deste verão. Aliás, eu quero saber qual foi para ti a música deste verão. 969-530-396. Partilha no nosso WhatsApp. Já a seguir, 10 músicas seguidas.
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0: Pensa naquilo que te perguntei, qual é a música deste verão? Enquanto pensas, deixe-te com uma boa banda sonora, a começar com Olivia Dean.
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Messi foi a Lola Yang na Rádio Sudoeste. Tem um bom almoço. E se só chegaste agora, estamos a falar da música deste verão. Qual foi para ti a música que mais ouviste? E eu já tenho algumas propostas. Mala Dje, Pile. Estas são as que mais me aparecem no TikTok. E uma música também da Aitana, Super Estrela. E no fundo, acho que todas as músicas dos Chiquititas estão a fazer este verão. Agora, Sweetest Pie, ouve só, Costas.

0: Movendo toda a cena, tocar na rádio Sudoeste. E a verdade é que este verão ainda não acabou, por isso é difícil decidirmos já qual é a música deste verão. Mas agora faço-te uma pergunta: qual foi a música mais ouvida no verão passado, no verão de 2025? E eu posso dar-te uma pista: está na nossa playlist. Eu não sei se ajuda, mas está na nossa playlist. Poc Poc, Pedro Sampaio, ouve só o que gostas.
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0: Rain Dance, David Thames, a tocar na rádio Sudoeste. Tem um bom almoço. E agora que eu vou revelar a música mais ouvida do verão passado, e eu acho que ninguém acertou. Esta música atingiu o pico de streams no dia 12 de junho de 2025 e é Ordinary, do Alex Warren. E eu confesso que também não estava à espera que fosse esta. Vem aí a Beyoncé, Texas Hold'em, fica desse lado.
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0: Olá, são 2 horas. Eu sou a Francisca Solnado, espero que tenhas tido um bom almoço. Começamos com muita música. Sobe o volume para o Adam Port, Move. Boa viagem.
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E Rodrigo, Drop Dead a tocar na rádio Sudoeste. E esta música é de Dua Lipa e foi tocada num remix por Adam Porte e Rampa no Sunny Hill Festival, um festival criado pela própria Dua Lipa em Kosovo. E foi durante este som que subiu ao palco para vibrar com os DJs. Ouve só Costas, o Dini.

E foi a montagem Câmara Lenta 2h26. Espero que estejas a ter uma boa tarde. E foi a semana passada que as Cat's Eye lançaram o seu novo EP chamado Wild. Esta conheces bem?

E com esta expressão já só falta a sobremesa. Agora vem o pé na areia, a música de verão da Sudoeste, diretamente do final dos anos 90. Sing it back, sobe o volume. 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

Olá, são 3 horas. Eu sou a Francisca Solnado, estou deste lado até às 5 da tarde e espero que as tuas aulas de espanhol tenham sido úteis para cantares esta.

0: Os vizinhos, casar é para esquecer, a tocar aqui na Rádio Sudoeste. E se és fã do Rei Leão, há mais uma razão para quereres ir à Disneyland Paris. Está a ser construída a primeira atração da Disney totalmente dedicada ao Rei Leão e vai ser aquática. Vamos entrar por baixo da famosa Pride Rock e acompanhar a história do Simba desde pequenino até se tornar rei. Fica desse lado e não percas as 10 músicas seguidas que começam com a Ariana Grande.
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0: Bem, então aí uma boa dose de música seguida, o Slow J, a Gracie Abrams e muito mais. Agora, a Ariana Grande, boa viagem.
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0: E foi montagem câmara lenta a tocar aqui na Rádio Sudoeste. E já a seguir tens a música de verão da Sudoeste desta hora. Prepara-te para dançar. Antes disso, Believe Shooting Stars. Boa viagem, ouve só o Costas.
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Daisies, foi o Justin Bieber. As 10 músicas seguidas continuam com a Raye. A verdade é que andam por aí uns rumores de que a Raye e o Michael B. Jordan possam estar juntos. Foram vistos no Six Flags Magic Mountain, nas montanhas russas, na Califórnia. Agora, Where is My Husband? Ouve só, Costas.

0: Terminam assim as 10 músicas seguidas com James Young. Estão 27 graus em Lisboa e 28 graus no Porto. Está um dia quentinho. A Sueste está contigo nesta tarde de terça-feira. E não perca já a seguir Moving to the Sun.
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0: Olá, são 4 da tarde. Sou a Francisca Solnado. Nesta hora trago uma hora de música seguida. Podes contar com o Damian David, The Weeknd, os Kalema, o Pé na Areia, mas para já, Pedro Sampaio.
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A Olivia Rodrigo, Stupid Song, a tocar aqui na Rádio Sudoeste. Toca agora a música mais ouvida no Spotify o ano passado. É do grande Plutónio Interestelar. Faz parte do álbum Carta de Alforria. Boa viagem, ouve só, Costas.

Chuva de Amor, os Calema na Rádio Sudoeste. E é com a próxima música que Sabrina Carpenter está nomeada para os MTV VMA com o videoclipe do ano, com esta música Taste.

Cavi Streams, Mr. Know It All, a tocar aqui na Rádio Sudoeste. Amanhã estou de volta do meio-dia às 5 da tarde. Agora vem a Margarida Presler. Espero estar a dizer bem o nome dela, porque ontem levei na cabeça. Agora tens o Damien David para acabar esta hora de música seguida. Born with a Broken Heart. Ouve só, Costas.

0: Olá, boa tarde, 5 horas, 1 minuto. Eu sou a Margarida, vou ficar até bem perto das 9. Vamos passar o Sunset juntos, porque essa música da boa, conto contigo.
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0: A Love Tarde foi Stateside, Pink Petras com Zara Larsson, ela que recomenda 20 minutos de dança por dia para melhorar em tudo, e a ciência diz que ela tem razão. A segunda Sports Magazine, a dança estruturada é tão eficaz ou mais do que qualquer outra forma de atividade física para melhorar os resultados psicológicos, incluindo bem-estar emocional, depressão ou motivação. Portanto, toca a dançar e podes até fazê-lo ao som da tua rádio. Agora fica aí uma dica, depois chega uma daquelas boas para dançar. 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

0: Olá, foi Ordinary. Alex Warren está quase a lançar o seu novo disco, chama-se Wild Child. É uma homenagem à sua infância e ao seu pai, que lhe chamava exatamente Wild Child. Sai a 28 de agosto. Está quase. Agora são 7:30. Vamos a outras notícias com a nossa Elsa Casimir. Olá, boa tarde, Elsa.
1: Alô, Shakira prometeu perto de 1 milhão de euros para ajudar na reconstrução das escolas que ficaram danificadas ou destruídas por causa do sismo que fez tremer a Colômbia no dia 10 de agosto. A fundação da cantora colombiana, a Fundación Pies Descalzos, vai começar a atuar na região de Chocó, onde cerca de 200 escolas ficaram danificadas. A quantia foi anunciada pela própria Shakira, que se deslocou ao terreno e vai ajudar a reconstruir 10 escolas e uma universidade. Shawn Mendes esteve em Angola com a namorada, a atriz brasileira Bruna Marquezine. O cantor luso-canadiano participou numa iniciativa de caráter social e humanitário, fazendo aquilo que sabe fazer muito bem, que é cantar. Shawn interpretou Treat You Better para uma plateia da aldeia Nisi, no Cuito, onde estão pessoas em situação de vulnerabilidade, como crianças. Foi nesse ambiente que entoou um dos maiores sucessos da sua carreira.
0: Obrigada, Elsa. Até já. E agora vamos ao tempo para amanhã, quarta-feira, para Lisboa. O dia vai estar cheio de sol, com temperaturas estáveis, mínimas de 21 graus para uma máxima de 26. No Porto, o céu vai amanhecer cinzento, com períodos de sol à tarde. Isto conta com uma descida das temperaturas máximas, 24 graus, de mínima de 18. Com as férias, se for o caso.

0: Olá, gosto imenso desta I Adore You, DJ francês Ugel com Topic, Arash e The Calm. E continua a decorrer a temporada de cinema ao ar livre, o Black Cat Cinema, com sessões diárias em locais como a Igreja de Graça em Lisboa ou a Quinta Mira Rio, do outro lado do Tejo. As sessões são sempre às 9 da noite, mas tudo começa antes às 7, com um lanchinho ao pôr do sol. A partir das 8, música ao vivo com DJs e depois, então, a partir das 9, o filme do dia. Hoje passa Antes do Amanhecer com Ethan Hawke e Julie Dipley. Podes consultar a programação em theblackcatcinema.com/pt. Boa viagem, se for o caso. Daqui a nada vai chegar Drop Dead, Olivia Rodrigo.
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0: Olá, são 6 horas certinhas. Tem uma ótima viagem de estar de regresso a casa, vou ficar até às 9. Fica comigo, fico agora com uma grande baladona. É Risk It All,
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0: Olá, os mandos mais românticos do mundo na tua rádio Escalema com perfume. E se estás a norte, tenho uma dica para ti ou para quem visita o Porto. A estação de São Bento é quase sempre passagem obrigatória pelos milhares de azulejos e pela arquitetura monumental. Sabias que os mais de 20 mil azulejos do átrio principal contam uns episódios da história de Portugal, desde batalhas medievais até cenas da vida popular? Da próxima vez que visites a estação de São Bento, olha com mais atenção, porque é um lugar onde história, arte e lenda se cruzam diariamente, fazendo daquele um dos espaços mais fascinantes do Porto. Agora ficou aí a dica, são 6h17, boa viagem, se for o caso. 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

0: Olá, foi Where Is My Husband, a belíssima Rain na tua rádio. Agora são 6:30, está na hora de mais notícias com Elsa Casimiro. Olá, Elsa.
1: Olá, Anitta e Shakira estão nomeadas aos Video Music Awards pelo tema conjunto Choca Choca. Estão na corrida na categoria de melhor videoclipe latino e os adversários são de peso. Concorrem diretamente com La Perla, de Rosalía, Nueva Yol, de Bad Bunny, Dai Dai, da própria Shakira, com Burna Boy, ou Papacito, de Karol G. O vencedor resulta da votação popular. Quem sabe Anitta e Shakira voltam a conquistar a tão desejada estatueta. No caso da artista brasileira, já ganhou 3 vezes. A estrela colombiana ganhou 1 vez com o videoclipe do tema Soltera. Faltam 10 dias para o início do Mockfest. O Festival de Comédia de Lisboa realiza-se entre 28 e 30 de agosto no Cinema São Jorge, reunindo humoristas nacionais e internacionais, projetos nascidos em plataformas digitais e novos nomes da comédia. O Mockfest propõe também conversas sobre cultura, entretenimento, empreendedorismo e indústrias criativas, em colaboração com o Tribeca Festival Lisboa.
0: Obrigada, Elsa. E agora vamos ao tempo para amanhã, quarta-feira, meio da semana. Vou começar pelo Porto. O dia vai começar um bocadinho cinzento, mas à tarde vai abrir. Pequena descida das temperaturas, 24 graus de máxima, 18 de mínima. Em Lisboa, o céu vai estar azul, com temperaturas de verão. 26 graus de máxima, 21 de mínima. Boas férias, se for o caso.

0: Do outro lado do Atlântico foi MTG na imaginação, o DJ Topo com o MC Livinho. E se gostas de filmes de terror, já é conhecida a programação completa da 20ª edição do Motel X, anunciada como a maior de sempre. Aponta aí, o festival acontece de 3 a 13 de setembro no Cinema São Jorge e na Cinemateca Portuguesa. E como sempre, pretende celebrar o cinema de terror. Nesta edição muito especial, contam-se mais de 170 filmes. A sessão de abertura do Motel X apresenta Drag, uma comédia mórbida. Já para a sessão de encerramento, o filme escolhido é Fall to Dead Point, um survival thriller. Fica a saber tudo em motelx.org. Agora vem aí as Cat's Eye Animal.
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0: família.
1: São 7 horas. Eu vou ficar até às 9, faz-me companhia, vem lá pleno e sound com Bella West Cole e Ovion the Drums. É ou não é uma boa escolha?
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0: Esquecer. Olá, foram os vizinhos com Casar é para Esquecer, que não é o que pensam de certeza Tom Holland e Zendaya, que ao que parece estão em lua de mel em Portugal. Eles casaram-se há uns meses e o casal esteve num café na zona de Santos, o mesmo espaço que já tinha recebido Rosalía em abril. Há fotos espalhadas por todo o lado que mostram o casal no café, que fica dentro do Museu das Comunicações. Ficaram por lá cerca de meia hora, isto foi ontem, a comer bolinhos e a beber matcha. Não deixaram gostar. É o que se lê por todo lado. Provavelmente eles pensaram que estaria incluindo as tipos na conta. É normal, eles são norte-americanos. Agora são 7h20. Bom regresso a casa.
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0: Olá, foi Stupid Song, Olivia Rodrigo, que está nomeada em duas categorias nos Video Music Awards deste ano, Best Pop com Drop Dead, que também passa na tua rádio, e Best Alternative com The Cure. Agora são 7h31, está na hora de outras notícias com a nossa Elsa Casimiro. Boa tarde, Elsa. Olá.
1: Olá. A cantora e atriz Selena Gomez foi processada por investidores da Wonderminds, uma empresa de saúde mental que fundou em 2021, em conjunto com a mãe e outra empresária. Segundo a acusação, os investidores terão sido levados a acreditar que a empresa tinha as condições necessárias para se tornar uma plataforma de saúde mental rentável. Os autores da ação afirmam ainda que só tiveram conhecimento dos problemas financeiros e operacionais da Wonderminds através de notícias publicadas em 2025. Em declarações à Page Six, a defesa de Selena Gomez rejeitou as acusações e promete reagir na justiça. A Disney confirmou o terceiro filme de Frozen, com estreia em 2027. A nova aventura vai levar as duas irmãs, Elsa e Anna, por terras desconhecidas para desvendar a origem dos poderes de Elsa. A Disney também deu novidades sobre o live action de Entrelaçados, previsto para 2028, foi apresentado um curto vídeo dos atores Milo Manheim e Tegan Croft caracterizados, onde explicaram que estavam entusiasmados por dar vida a uma história muito acarinhada pelo público.
0: Obrigada, Elsa. Até amanhã. E agora vamos ao tempo para Lisboa. O dia vai estar cheio de sol, com temperaturas estáveis, mínimas de 21 graus, máximas de 26. No Porto, o céu vai estar e vai amanhecer um bocadinho cinzento, com períodos de sol à tarde. Conta com uma descida das temperaturas, máximas de 24 graus, mínimas de 18. Boas férias, se for o caso, e boa viagem, se estás a conduzir.

0: Olá, foi I Just My Bruno Mars neste final de tarde. E não sei se gostas de ténis, mas fica aí uma curiosidade caricata. Há um tenista espanhol que está a ser acusado de sabotagem, entre aspas, ao trocar de atacadores por diversas vezes durante as partidas. Rafael Rodar, de 19 anos, parece estar a usar a desculpa dos atacadores para quebrar o ritmo do jogo, o que tem irritado os seus adversários. Ainda assim, o atual número 11 do mundo diz que o problema que tem tido com os atacadores é mesmo real. Será mesmo assim? Olha, pois, não se sabe. O que eu sei é que daqui nada vai chegar Jamaican Bam Bam e o Gel com um solto.
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0: Olá, bom pôr do sol, são 8 horas e 1 minuto. Esta é a minha última hora e é especial, só com música da boa, como é hábito, mas tem publicidade pelo meio e vai começar com Pedro Sampaio, Sequência Feiticeira. Aproveita!
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2: Ah, é.

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Ela foi suímo os 7 magníficos, os BTS, e alinhada só para ti está Como Tu, Bárbara Bandeira com Evandro. Ele que anda na estrada nos concertos de verão por esse país fora. Na sexta estará por Fornos de Algodres. Tem lá

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Ela ficou em Move, Adam Port com Strife e Malakai. E agora levanta o som que vem os manos mais românticos do mundo, os Kalema, que acabaram de confirmar a sua primeira atuação na Alemanha. Vai ser a 1 de maio de 2027. 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

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Isso, né?

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0: Ela foi da Colômbia, Carol G, se antes te houvera conhecido. E é com Alex Warren que eu me vou embora. Deixo-te com este Ordinary. Volto amanhã às 5 da tarde. Até lá, beijos, abraços. É só escolher, fica bem, seja feliz.
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